0: Até sigo o sexto, sistema que negócio previamente, é claro, eu sei, filho.
1: QQ7, quero confiar em um chão, senhor Morão.
0: Valeu.